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os blocos para ninguém botar defeito. Fizemos aí uma salada sensacional, né, com os funk melodies nacionais e freestyle. Bom demais, né? A última música que eu toquei, pedido do meu amigo Eduardo Stretch. Boa, né, Eduardo? Show de bola. É, minha amiga Régia pediu uma música aqui. Vou tocar ela também. Vou atender o pedido do meu amigo. Tem que olhar aqui que é muita coisa na cabeça. Olha só. Vai vir o encontro dos veteranos do Novo Gama 2026. Vai ser sensacional.

Alô, Rogério, vou tocar sua música aqui, viu? Vou tocar essa música e vou atender outro pedido da minha amiga Régia. Lembrando que amanhã tem a sua programação da sua Nova 98, inclusive o programa Flash Night para você ouvir de novo na sua Nova 98, beleza? Não deu para você ouvir hoje, mas pode ouvir amanhã novamente, beleza?

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0: por estar aqui conectado com a gente. Isso é sensacional. Mais uma vez eu vou falar aqui. Vem aí a festa dos veteranos do Novo Gama. Vai ser sensacional. Pessoal, faz um pix aqui pra mim. Até agora eu não recebi um realzinho, né? Tá aqui o pix da sua tela, 6199211-7372, né? Faz um pix aí pra gente tomar um chá de boldo. Meu chá de boldo já acabou. Pode ser um real, 10 reais, 20 reais. Qualquer coisa, beleza?
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0: Beleza, vamos para o último bloco do Flash Night. Vocês vão gostar. Vou fazer um bloquinho bem bacana. Fazer aqui uma misturinha sensacional. Beleza? Vamos lá, Flash Night.
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0: Alô, Rogério, a sua música aí, Rogério. Do Riacho Fundo.

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3: Beleza, Flash Night, a máquina do tempo, a sua máquina de flashback. Eduardo Stretch, obrigado pelo Pix de 50 mil reais. Opa, tô rico. Obrigadão, meu querido. Obrigado pelo Pix. Pode ajudar aqui a gente a fazer o programa, tá? Tá aqui na tela, aqui no cantinho aqui. Pix 61992117372, beleza? Anota aí, 61992117372, na Caixa Econômica, para ajudar o programa Flash Night, beleza? Meus amigos, muito obrigado a todos pelo carinho. Sensacional o programa hoje, cada vez, né, melhor. E a gente sempre varia de música. Eu não costumo repetir, né? Abre umas pequenas exceções, mas todos os sábados sempre tem, né, sets diferentes, para não ficar aquela coisa repetitiva, né?
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3: Beleza. Só tenho que agradecer cada um de vocês, né, por estar com a gente até agora. Haroldo, DJ na área. Um abração pra você, Haroldo. Show de bola. Sábado que vem estaremos de volta com mais um Flash Night, né? A máquina do tempo. Todos os sábados às 19 horas, em ponto. Agradecer ao meu diretor Mildos, obrigado aí, sempre pela oportunidade. E vem aí o encontro dos veteranos do Novo Gama, né? O nosso grupo dos veteranos vai ser uma festa sensacional. Obrigado, Régia, por me dar essa oportunidade mais uma vez, que todas as festas eu participei. E vou participar mais uma vez, né? Com o maior prazer. Amanhã tem reprise do programa Flash Night às 20 horas na sua Nova 98, beleza? Que vocês tenham um excelente domingo, uma excelente semana de muitas bênçãos, de muitas conquistas, de muitas realizações, né? De muitas coisas boas. Um beijo no coração de todos. E até sábado que vem com mais um Flash Night, a máquina do tempo. Obrigado a todos. Fui. Até sábado que vem.

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2: 21:37.
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1: 22 horas, em ponto.
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4: 23 horas e 17 minutos.
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1: Uma hora e dois minutos.
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leva até vocês mais um programa da série a série. Dedique uma canção a quem você ama. Eu tenho aqui em minhas mãos uma carta. Uma carta de um ouvinte que nos escreve e assina com um singelo pseudônimo de

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1: 3 horas e 5 minutos.
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1: 5 horas, em ponto.
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1: 6:07.
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1: 7 horas em ponto.
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0: 7:50.
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2: 8 horas e 6 minutos.

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3: 9 horas e 5 minutos.
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3: 9 horas

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3: 9:46. Bom dia!

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1: 10 horas, em ponto.
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2: Atenção, senhoras e senhores, está entrando no ar mais um The Music Coffee Time. A partir de agora tem grandes emoções da sua vida de volta para você aqui de presente. Eu sou o Diego Ferrari, estou com você a partir de agora no The Music Coffee Time. Apertem os cintos, sejam bem-vindos. Você está no The Music Coffee Time.

0: Você está na melhor sintonia com o nosso The Music Coffee Time. A gente vai para um break e daqui a pouco tem mais. Não sai daí.
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0: cantoria perfeita dos grandes sucessos do passado, aqui no The Music Coffee Time. A gente volta já depois do intervalo.
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0: Ei, você aí! Estamos de volta pra você ouvir o The Music Coffee Time. Aqui você aumenta o volume e a gente toca o melhores dos anos 70, 80, 90 aqui no The Music Coffee Time.
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0: Sintonia perfeita dos grandes sucessos do passado, aqui no The Mills Coffee Time. A gente volta já depois do intervalo.
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5: 10 horas e 47 minutos.
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0: Sintonia perfeita dos grandes sucessos do passado, aqui no The Music Coffee Time. A gente volta já depois do intervalo.
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0: Ei, você aí! Estamos de volta pra você ouvir o The Music Coffee Time. Aqui você aumenta o volume e a gente toca o melhores dos anos 70, 80, 90 aqui no The Music Coffee Time.
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0: Isso é The Mills Coffee Time. As grandes emoções da sua vida estão aqui. A gente volta já.
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0: Tudo bem, gente? Essas são as últimas de hoje do nosso The Music Coffee Time. Obrigado aí pela tua sintonia. Se encontramos na próxima edição com mais The Music. Se cuida, juízo, e até a próxima edição.
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0: meio-dia, em ponto.
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2: Opa! Chegamos com mais um Top Brasil! A partir de agora é Nostalgia no Ar! E aí, como você está passando o seu fim de semana? Segura aí que a primeira de hoje vem aí!
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1: Sucesso atrás de sucesso aqui no Top Brasil. É nostalgia pura no ar. A gente volta daqui a pouco com mais pra você. Segura aí.
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1: Sucesso atrás de sucesso aqui no Top Brasil. É nostalgia pura no ar. A gente volta daqui a pouco com mais pra você. Segura aí.
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6: Meio-dia e 32 minutos.
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1: E maravilha, essa sequência foi incrível. Voltamos já depois do intervalo.
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1: Estamos de volta com o Top Brasil. É nostalgia no ar.
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0: Muito obrigado. Muito obrigado.
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1: Senhoras e senhores, essas foram as últimas do Top Brasil. Semana que vem a gente volta com muito mais pra você. Fica com Deus e até lá.
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2: 13 horas e 2 minutos.
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2: 13 horas e 35 minutos.
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0: 14 horas e 2 minutos.
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2: Seja muito bem-vindo, tô chegando por aqui mais uma vez nesse finalzão de semana com a edição especial do nosso Estação Pop Rock. Vamos fazer aquela viagem costumeira que fazemos durante toda a semana rumo aos anos 80, 90, 2000 com o melhor do pop nacional, internacional, o melhor do clássico, aquela música que marcou época aí na sua vida, com certeza vai passar por aqui, tá bom? Enquanto isso, segue a gente aí nas redes sociais, pode um alô, segue a gente, vai lá no nosso site também, que tá lindão, tá maravilhoso. Aumenta o som aí, porque estamos começando a edição especial de finalzão de semana de mais uma Estação Pop Rock. Vem comigo!

Finalzão de semana mais gostoso do Brasil, a trilha sonora que você gosta de ouvir, você sempre ouve aqui no nosso Estação Pop Rock, aqui na nossa rádio, você curtindo aí, Jojo passou por aqui também, um Projota, com a participação do Marlos Vinícius, continuamos nesta mesma vibe por aqui, tá chegando Kid Abelha, Fixação, o que que você estava fazendo aí no ano de 1993? Vamos relembrar junto? A nossa viagem serve pra isso, vamos juntos, é o nosso Estação Pop Rock.

0: nossa estação Pop Rock, trazendo só as melhores pra você, especial aí de finalzão de semana. E o Tchum, passou por aqui o Semisonic. Vou para um breve intervalo, mas já já tem muito mais pra você, então não saia daí.
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6: 14 horas e 33 minutos.
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Como é bom ter você aqui, você curtindo só as melhores, você ouvindo aí Black Eyed Peas, passou por aqui também Avril Lavigne e continuamos, tá chegando por aqui mais clássico dos anos 80, agora você vai curtir RPM, Olhar 43, é o nosso Estação Pop Rock, curte aí!

0: bateria que deu super certo, né? Shakira com a Rihanna, você curtindo aqui no nosso Estação Pop Rock. Você ouviu aqui também Detonautas, Retorno de Saturno. Ah, gente, finalizando por aqui mais uma edição aqui do nosso Estação Pop Rock, finalzão de semana. Voltaremos aí na segundona, tá bom? Não saia da sintonia, porque tá chegando mais uma super atração aqui na nossa rádio. Foi bom demais ter você aqui. Um ótimo final de semana pra você e tudo de bom. Tchau, tchau!
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1: 15 horas e 7 minutos.
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1: Olá, seja bem-vindo a mais uma edição do Freestyle Clube. Eu sou o DJ Nilson e é um imenso prazer estar em sua companhia. Aqui você ouve os grandes clássicos que agitaram os bailes dos anos 80 e 90. E abrindo o programa de hoje, com ele que dispensa comentários, Steve B. If You Still Love Me.

0: E tá aí, fechando esse bloco com Lully, Real Love. Antes tivemos Spanish Fly, Precious. Angelique, You Look So Fine. Yanda, Stay With Me. Pretty Poison, Catch Me I Falling. Trinary, All Night. E abrindo o bloco, Stevie B, If You Still Love Me. Não saia daí, daqui a pouco a gente volta com mais música.
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3: O dia 15 de setembro comemora-se no Brasil o Dia do Cliente. 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
5: 15 horas e 37 minutos.
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0: Muito bem, estamos de volta. Mais uma vez agradecendo a sua companhia. Aqui você ouve os grandes clássicos que agitaram os bares dos anos 80 e 90. Aproveitando para mandar aquele alô para a galera que curte o Freestyle Club, em especial, Carlinho Sena de Parnaíba, Piauí, Givaldo da Visage, Nilson da Manias Papelaria, Flávio da Puscar, Paulinho do Valparaíso, Vilma Assunção, professora Deise Salazar do CEF 201 de Santa Maria, Danilo de Cáceres, Paraná, DJ Marcão do programa Flash Night, que rola aqui todos os sábados às 19 horas, também Garotinho Hollipop, Osmiro de Goiânia, DJ Farofa de Cuiabá e DJ Yuri Nil. E vamos de música, começando muito bem com um grande clássico do synth pop, ABC, The Look of Love.

0: E tá aí, a gente se despede então com esse grande clássico do freestyle, Tony Marino, One Love. Antes tivemos People Base, In Love With Love, Chavon, So Tell Me Tell Me, Lil Suz, Take Me In Your Arms, Steve B, Funk Melody, Index, Now You're Gone, e abrindo o bloco, ABC, The Look Of Love. Eu sou o DJ Nilson e aguardo você no próximo programa. Um abraço. 98.
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1: 16 horas e 7 minutos.
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2: 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Olá, amigos ligados na Nova 98 Web. Está no ar o seu programa Nova Especial. E hoje, prepare o seu coração e aumente o volume, porque a nossa viagem musical é internacional. Vamos homenagear uma das maiores bandas de irmãos da história da música mundial, os Bee Gees. Formado pelos irmãos Barry, Robin e Maurice Gibb, esse trio fenomenal atravessou décadas, quebrou recordes e embalou gerações.
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2: O início e a era pop rock de ouro. Pouca gente lembra, mas antes de dominarem as pistas de dança do mundo inteiro, os irmãos Gibb começaram na Austrália. Estouraram no final dos anos 60 com pop rock melódico, baladas românticas e harmonias, vocais que pareciam de anjos. Vamos começar nossa viagem com seu primeiro grande sucesso internacional de 1967. Curta agora estas lindas canções.

Que sequência emocionante! Essas canções consolidaram o talento de composição de Bellery, Robin e Maurice. Mas os anos 70 chegaram, e com eles, uma reinvenção que mudaria a história da música para sempre. Em 1975, eles adotaram o famoso vocal de falsete e mergulharam no R&B e na Soul Music. Vamos ouvir dois marcos dessa transição incrível. 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

0: Estamos chegando ao final do nosso primeiro bloco do especial Bee Gees. Não saia daí. No próximo bloco, nós iremos entrar na máquina do tempo, direto para a febre da disco music, os anos de ouro com a trilha dos embalos de sábado à noite e o legado que a banda deixou até os dias de hoje. Lembrando que se você perder qualquer detalhe do especial, não se preocupe, pois no domingo tem o reprise às 16 horas. Depois do intervalo comercial, a gente volta com muito mais Bee Gees. 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
9: 16 horas e 45 minutos.
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10: 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Estamos de volta com Nova Especial na sua Nova 98 Web. A febre da disco e o legado eterno. Se você está ligado com a gente agora, estamos homenageando a banda de irmãos mais famosa do planeta, os Bee Gees. E falar de Bee Gees é falar de 1977, o ano em que eles se tornaram um fenômeno cultural imparável, com o álbum Saturday Night Fever. Eles ditaram a moda, o ritmo e o som de uma era inteira. Vamos direto para a pista de dança.
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0: inesquecível. Mas a história dos Bee Gees não parou nos anos 70. Infelizmente, o trio nos deixou com as partidas de Maurice em 2003 e Robin em 2012. Nas décadas seguintes, eles continuaram lotando estádios, lançando hits poderosos nos anos 80 e 90 e escrevendo sucessos gigantescos para outros artistas. Infelizmente, o trio nos deixou com as partidas de Maurice em 2003 e Robin em 2012. Mas o irmão mais velho, Barry Gibb, mantém essa chama viva até os dias de hoje, celebrando a obra da banda e mostrando que a música dos Bee Gees é simplesmente imortal. Na sequência, segue o bloco com estas lindas canções.
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0: E o nosso especial do Bee Gees vai ficando por aqui. Que viagem incrível pela carreira dos irmãos Gibb. Uma trajetória que começou tímida nos anos 60 e se tornou um dos maiores legados da música global até os dias de hoje. Obrigado por fazer da nossa música a trilha sonora do seu sábado. Estaremos de volta na próxima semana, com mais uma grande homenagem especial sobre um ídolo, uma banda, sucessos que marcaram época. Esperamos por você, tenham todos uma ótima semana. Continue ligado com a nossa programação.
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0: 17:37.
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0: 18 horas, em ponto.
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2: Começa agora no seu rádio mais um programa Expresso do Rock. Hoje no arquivo Scorpions, Peter Frampton e Mr. Big. Temos também as participações especiais de Elida Rodrigues.
3: Fala, Júlio! Fala, companheiros de Expresso do Rock! Hoje tem mais Conexão Rock, hein? Esse quadro que é o mais brazuca aqui do Expresso do Rock, trazendo só bandas nacionais aqui, fazem um rock muito legal pelo país. Hoje passaram por aqui as bandas Exótica, também a banda Baranga e a banda Stress. Tá bem pesado o Conexão Rock de hoje, hein? Fica aí pra conferir.
2: Mestre Sidão.
4: Sejam bem-vindos ao Expresso do Rock. O Geleia Geral invade o programa de hoje e remexe o velho baú dos bons sons para resgatar da cena musical psicodélica dos anos 60 três bandas lendárias. Ouçam em volume máximo Iron Butterfly, Country Joe and the Fish e Steppenwolf.
2: Xaxá.
5: Ouvintes do Expresso do Rock, companheiros de programa, aqui é o Xaxá que vos fala e o Atitude aterriza sua nave no Expresso com muito hard rock, blues rock. Olha, vocês vão adorar, tá especial. Combinação de vocal feminino com masculino, ó, de primeiríssima. Valeu, Júlio!
2: Chefe Bruxo.
6: E aí, roqueiros, roqueiras e parceiros do Expresso do Rock, o Drops Caldeirão de hoje apresenta o ex-Beatle Ringo Starr, War e Stratovarius.
2: E Júlio César Filho.
7: E no território do rock de hoje teremos as bandas The Offspring, Pennywise, Mudvayne e Motogrator.
2: E para começar a nossa viagem, a gente passa primeiro pelo território do rock.
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7: E agora começando mais um Território do Rock. E vamos começar a sequência de hoje com a banda The Offspring, com a música Genocide, faixa do álbum Smash de 1994. Na mesma pegada do Offspring, vamos ouvir na sequência o grupo Pennywise, com a música Revolution. Depois teremos o quarteto da banda Mudvayne, com a música Scream With Me. E vamos encerrar o Território do Rock de hoje com o heavy metal da banda Motogrator, com a faixa Down.
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0: Esse foi o som do Moto Grater com a música Down. Antes ouvimos Mudvayne com a música Screen With Me, Pennywise Revolution, e começamos a sequência de hoje com o grupo The Offspring com a música Genocide. E esse foi o Território do Rock de hoje. Espero vocês no próximo programa. Até lá, tchau!
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0: No dia 10 de dezembro, celebramos o Dia Internacional dos Direitos Humanos. A data celebra a proclamação da Declaração Universal dos Direitos Humanos em 10 de dezembro de 1948. Essa declaração foi criada para garantir o reconhecimento da dignidade a todos os membros da família humana e de seus direitos iguais e inalienáveis, fundamentais para a liberdade, justiça e paz no planeta. E a Declaração Universal dos Direitos Humanos considera essencial que os direitos sejam protegidos pelo império da lei, para que o ser humano não seja compelido, como último recurso, à rebelião contra a tirania e a opressão. A Declaração Universal dos Direitos Humanos é o ponto ideal comum a ser atingido por todos os povos e todas as nações.
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4: O Geleia Geral invade o Expresso do Rock, apresentando direto dos anos 60 a mistura sonora do rock com folk, blues e country, encharcados de psicodelia. Então, aumentem o som. Iniciamos nossa invasão com o rock psicodélico, recheado de outras tonalidades do combo Iron Butterfly. Formado em San Diego, na Califórnia, no ano de 1966, eles gravaram o primeiro disco somente em 1968. Nesse mesmo ano, foi feita uma reformulação completa na banda, para o lançamento do segundo registro sonoro, intitulado Inagagada da Vida. O disco mais famoso do Iron Butterfly também teve o hit Inagagada da Vida, um hino psicodélico. O terceiro álbum, de 1969, Ball, mostrou uma maior variedade musical e recebeu o disco de ouro. No final dos anos 60, o Iron Butterfly iniciou uma longa turnê internacional pelos Estados Unidos, Canadá e Europa e dividiu o palco com Jimi Hendrix, Led Zeppelin, Frank Zappa, Chicago, Janis Joplin, Steppenwolf, Kennedy Heath, Three Dog Night, Quicksilver Messenger Service, Yes, Creedence Clearwater Revival, Rush, The Turtles, Buffalo Springfield, Crosby, Stills, Nash e The Byrds. Ainda continuaram na ativa até os meados dos anos 70, com várias mudanças na formação. Voltaram para as apresentações pontuais no final dos anos 90. Iron Butterfly, símbolo máximo da geração Paz e Amor e da boa música dos anos 60. Continuamos nossa invasão com a música de protesto e psicodélica dos anos 60 de um dos grupos mais influentes da cena cultural de São Francisco, na Califórnia, Country Joe and the Fish. A agitação estudantil na Universidade da Califórnia, nos meados dos anos 60, contra a Guerra do Vietnã, a luta pelos direitos civis e o ativismo político foram essenciais para o desenvolvimento das expressões culturais, principalmente a música daquela época. O cantor, guitarrista e compositor Country Joe McDonald, juntamente com o cantor e guitarrista Barry the Fish Melton, formaram seu combo Country Joe and the Fish, para tocar a boa mistura do rock e folk com uma roupagem psicodélica. Lançaram o primeiro álbum em 1967, intitulado Electric Music for the Mind and the Body, e mais quatro discos de estúdio até 1970. Entraram para a história por suas apresentações nos dois maiores festivais daquele período, Monterey Pop, em 1967, e Woodstock, em 1969. Os líderes da banda continuam no mundo da música com várias participações em eventos e festivais. Country Joe and the Fish, lenda da música psicodélica e da contracultura dos anos 60. Vamos finalizar nossa invasão com a música de excelência e o rock pulsante de uma das bandas mais cultuadas do cenário dos anos 60 e 70. Com vocês, Steppenwolf. O fundador e líder do Steppenwolf, o vocalista e guitarrista John Kay, migrou com sua família da Alemanha para o Canadá em 1958. Aficionado pelo rock e pelo blues norte-americano, formou em 1964 a banda Sparrow, na cidade de Toronto. Em 1967, o grupo se estabeleceu em São Francisco, na Califórnia, em plena cena do movimento hippie e do rock psicodélico. Com um som mais pesado e inspirado pelo título do livro de Hermann Hesse, O Lobo da Steppe, título original Der Steppenwolf, lançaram dois discos de estúdio em 1968, com o nome oficial de Steppenwolf. Os trabalhos de estúdio Steppenwolf The Second apresentaram petardos sonoros que alcançaram grande vendagem, chegando às paradas de sucesso e ganhando o público roqueiro. No ano seguinte, 1969, com a conquista da América, gravaram mais dois discos de estúdio e um registro ao vivo. No início dos anos 70, apesar do sucesso, a banda interrompeu suas atividades temporariamente, voltando nos meados da década de 80. Nos dias atuais, o grupo se apresenta como John Kay and Steppenwolf, percorrendo o mundo com seus concorridos shows. Considerado um verdadeiro hino do rock and roll, a música Born to be Wild fez parte da trilha sonora do filme Easy Rider, aqui no Brasil denominado de Sem Destino, e contém em seus versos a frase Heavy Metal Thunder, que mais tarde serviu para inspiração e denominar uma vertente do rock, o heavy metal. Então, com vocês, bandas dos anos 60 que agitaram o cenário da contracultura: Iron Butterfly, Country Joe and the Fish, Steppenwolf.
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0: Geleia Geral. Remexeu o velho baú do rock. Foi lá nos meados dos anos 60 e resgatou os sons psicodélicos das bandas Iron Butterfly, com a faixa Stone Believer. Depois teve Country Joe and the Fish, com Crystal Blues. E fechamos com Steppenwolf, com a faixa Jupiter's Child. Eu recomendo o quarto disco de estúdio da banda Country Joe and the Fish, lançado originalmente em julho de 1969, intitulado Here We Are Again. São 10 faixas com muito rock, blues e folk music, embalados por excelentes arranjos de cordas e metais. Rock psicodélico, contestador, música sem amarras. Valeu, Júlio. No próximo programa, o Geleia Geral faz mais uma invasão expresso do rock, trazendo boa música e o rock em todas as suas vertentes. E não perca a sintonia. Continue ligados na programação através das redes sociais. Um grande abraço e até a próxima edição do Expresso do Rock.
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2: O Dia do Cliente é comemorado no dia 15 de setembro no Brasil. A data homenageia os clientes com o objetivo de estreitar as relações entre o comércio e o consumidor. Além de agradecer o cliente, muitas empresas, nessa data, realizam grandes promoções com descontos especiais e também distribuem brindes. Segundo relatos, o Dia do Cliente foi comemorado pela primeira vez em 2003, no estado do Rio Grande do Sul. A criação foi de um especialista em marketing e recursos humanos. Desde 2015, o Brasil celebra o Setembro Amarelo, campanha de conscientização sobre a prevenção do suicídio. É uma iniciativa do Centro de Valorização da Vida, CVV, Conselho Federal de Medicina, CFM, e Associação Brasileira de Psiquiatria, ABP, que tem como objetivo promover eventos que abram espaços para debate sobre suicídio e divulgar o tema, alertando a população sobre a importância de sua discussão.
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4: Saudações, ouvintes do Expresso do Rock. Começando por aqui mais um Conexão Rock. Esse quadro musical aqui que traz as bandas nacionais que fazem um rock muito legal. Seja banda nova, seja banda das antigas. O importante é a gente trazer para você que tá aí do outro lado opções de bandas aqui no Brasil que talvez você não conheça, mas que já estão aí na estrada há muitos anos. É o que acontece no quadro de hoje. Trouxe aqui bandas que já estão aí há longos anos na estrada e tá muito legal, hein? Fica aí para conferir. Olha só, a gente começa falando da banda Exótica, banda de rock brasileira nascida em 2001 na cidade de São Paulo. Inicialmente aí a Exótica foi formada por Daniel Lasbeck e também o Marcelo Rossi, conhecido como Reverendo. A ideia principal era criar uma banda de rock cantando em português, com boa letra, com música e visual muito marcante, né? Mais do que qualquer outra banda brasileira. Inclusive, indico para vocês darem uma entradinha lá no YouTube, procurar essa galera para dar uma conferida. Além das vestimentas aí exóticas, né? Tem as caras pintadas também. Bem interessante aí essa galera da Exótica, hein? E desse pessoal a gente ouve a música Porcos no Quintal. Também no Conexão Rock de hoje, ouviremos a banda Baranga, banda paulista de hard rock e heavy metal, formada em 2000 por Xande, Deca, Ricardo e Paulão. Paulão que é ex-membro aí de bandas como Centúrias, Arpia e a Firebox também. O seu som é influenciado aí por bandas como AC/DC e Motorhead também. Inclusive, a galera da Baranga já chegou a abrir um show do Motorhead aí em 2009. Olha que legal, hein? Bom, da Baranga, a gente ouve a música Boteco ao Lado. E pra fechar o nosso Conexão Rock de hoje, com chave de ouro, né? De tanto peso que tá no nosso Conexão de hoje, trouxe pra vocês a banda Stress, banda de heavy metal da região amazônica, lá de Belém, no Pará, tá? É considerada a primeira banda de heavy metal brasileira, tá bom? A banda começou na cidade de Belém, capital do estado do Pará, em outubro de 1974. Olha quantos anos esses caras estão aí na estrada, hein? André Chamon foi convidado pelo paraense Wilson Silva e pelo carioca Pedro Lobão para formar uma banda de rock. Em 1978, a Stress começou aí a compor as suas próprias músicas também. E a primeira delas foi a Stress Cefalodrama. Nessa época, enquanto as bandas brasileiras continuavam a seguir aí a trilha do rock and roll e do rock progressivo, a Stress apresentava o seu estilo rápido e pesadíssimo, né? E em 2009, aí, depois de 23 anos do terceiro disco da banda, eles lançaram o álbum Devastação. E vamos curtir aqui, da banda Stress, a faixa título. Começa agora, então, mais um Conexão Rock pra você com as bandas Exótica, Baranga e Stress.
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0: som de peso aí da banda Stress, hein? Banda aí lá dos anos 70 e que vem fazendo ainda aí um rock muito legal. Devastação é o nome dessa música que a gente rolou por aqui, né? Tivemos também essa música muito legal da banda Baranga, Boteco ao Lado, muito interessante esse som também. E ainda Exótica, Porcos no Quintal. Não esquece, hein, de conferir aí a imagem também, o visual desses caras lá no YouTube ou nas redes sociais por aí, que é bem interessante também. Bom, no próximo programa a gente vai trazer mais bandas. Hoje a gente fez quase que uma viagem aqui no Túnel do Tempo, né, para trazer essas bandas nacionais aqui que valem a pena serem mostradas no nosso Conexão Rock, né? Mas a gente tem muito interesse também em bandas novas, na galera que tá aí, né, começando também. Então, se você tem algum conhecido ou se você tem uma banda muito legal e quer que a gente mostre aqui no Conexão Rock também, entre em contato com a gente no expressodorock.com.br ou com a galera aqui do Expresso através das redes sociais também, tá bom? Valeu demais essa viagem com vocês. Até o próximo programa. Tchau, tchau.
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4: 18 horas e 58 minutos.
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5: O Atitude aterriza sua nave no Expresso e começa com a banda Luna Sol. É, Luna Sol. É uma banda de Denver, Colorado, certo? Formada em 2012, eles tocam o que eles, né, chamam de High Mountain Soul Desert Blues Rock. Olha que nome complicado. É um Desert Blues Rock. Sensacional. Uma pegada muito gostosa. Som é de primeira, tá? Tenho certeza que todo mundo vai gostar. Depois vem o Dune Pilots, que são alemães de Munique. Estão tocando desde 2013 e eles tocam um stoner característico, arrastado, com vocal forte, com peso, bateria marcada, sensacional. Na sequência, Traveling Jack. Olha, o Traveling Jack é uma banda de hard rock de Berlim, certo? Na Alemanha, formada em 2013. Um destaque para a vocalista Alia Spaceface, sensacional, viu, gente? E para fechar, Honeymoon Disease. São suecos que tocam desde 2014. E olha só, gente, eles tocam um hard rock, aquele hardão setentista tradicional, certo? É, com letras empolgantes. É um primor. Tá? É uma viagem no tempo, é hard rock verdadeiro. Então vamos curtir Luna Sol, Dune Pilot, Traveling Jack e Honeymoon Disease. Manda ver, rock and roll!
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0: Galera, que sequência sensacional. Lunasol, Bridge, Dune Pilot, Waste, Traveling Jack, Keep On Running e Honeymoon Disease, Do It Again. Continuem ligados aí no Atitude Rock and Roll, no Expresso do Rock, porque ainda tem muita coisa para rolar no programa, tá? Dá uma olhada nas redes sociais, a YouTube, Instagram, Facebook. A gente está em todas as mídias. Forte abraço para todo mundo. Valeu, rock and roll. E valeu, Júlio!
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0: Muitas doenças e muitos óbitos prematuros em todo o mundo estão associados ao tabagismo, que é a maior causa evitável de morte por doenças crônicas não transmissíveis. 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Pare de fumar enquanto é tempo.
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2: Chegamos na estação Arquivo do Rock, hoje com Scorpions, Peter Frampton e Mr. Big. No dia 29 de março de 1982, o Scorpions estava lançando o álbum Blackout. A revista Rolling Stone classificou Blackout no número 73 em sua lista dos 100 melhores álbuns de metal de todos os tempos em 2017. Deste álbum, eu escolhi a faixa No One Like You. Em 1973, Peter Frampton gravou e lançou o álbum Camel. Foi o primeiro álbum de Frampton gravado nos Estados Unidos. A maior parte das músicas do disco foi escrita em Nova York. Chegou ao número...

0: Número 110 na parada de álbuns da Billboard. Vamos ouvir a música Do You Feel Like We Do? Em 1996, a banda Mr. Big lançava o quarto álbum de estúdio, Hey Man, e a gente vai ouvir a faixa Takeover. Esta música se tornou o maior hit deste álbum, com uma veia mais pop. Está sempre presente no setlist da banda. Scorpions, Peter Frampton e Mr. Big, agora no Arquivo do Rock.
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0: Ouvimos Scorpions, No One Like You, Peter Frampton, Do You Feel Like We Do e Mr. Big, Take Over. Eu volto no próximo Arquivo do Rock. Até lá!
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7: E aí, roqueiros e roqueiras ouvintes do Expresso, está no ar mais uma edição do Drops Caldeirão do Rock. Eu sou o Chefe Bruxo e no programa de hoje apresento o ex-Beatle Ringo Starr, War e Stratovarius.
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0: esse foi o Power Metal da banda Stratovarius, apresentando Firefly. Antes curtimos o Manowar e a música Hatcatcher. E abrimos a sequência do ex-Beatle Ringo Starr, destacando a faixa World Go Round. E o Drops Caldeirão de hoje fica por aqui. Na próxima edição apresento a vocês mais novidades em mais uma edição do Expresso do Rock. Abraço a todos e até lá!
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0: Hoje o clima aqui tá bom, viu? Tô com um climatizador aqui do lado. Adeus, calor. Pensa no calor que tá aqui em Brasília, viu? O negócio tá fácil, não. Mas beleza, vamos esquentar a chapa com muita música boa, com muita alegria, com muita descontração pra vocês, muito alto astral. Pega o seu chá de boa, do seu refri, seu suco. Afasta o sofá e aumenta esse volume aí que tá no ar. Flash Night, a máquina do tempo, na sua nova 98 Web. E também no Twitch TV, ao vivo para todo o Brasil, para todo o planeta. A rádio Nova 98 transmite não só para o Brasil, também para o exterior. Para São Paulo, Estados Unidos e assim vai. Portugal, olha só. É Flash Night, a máquina do tempo. Manda sua mensagem de texto ou sua mensagem de voz pra gente aqui, exibir aqui ao vivo, pra mostrar a força da galera que tá conectado aí com a gente, beleza? Vai ter uma festa boa pra gente aí, dos veteranos do Novo Gama. Eita! Chega me arrepio, porque eu participei praticamente de todas as festas, veteranos do Novo Gama. Vamos lá, Flash Night, a máquina do tempo!
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Se estiver gostando, manda mensagem para nós aí. Estamos aqui ao vivo para todo o Brasil, para todo o planeta, através da sua Nova 98 Web. Obrigadão aí pela companhia. Deixa eu mandar os alôs aqui, muita gente conectada com a gente. Alô, Regis Santos, tá ligadaço aqui com a gente. Eita, manda alô pra nós aí, o Rian, meu garoto. Alô, Rian, um abração pra você também. Ligadaço no Flash Night, a máquina do tempo. Beleza, Eduardo Stress, do Rio de Janeiro também, ligadaço com a gente. No Chá de Boldo, que maravilha. Pois é, Eduardo, a sua camiseta vai chegar, tá? Praticamente achei ela. A última que tava faltando, eu vou mandar pra você, beleza? Essa camiseta aqui é dos tempos que eu fazia o Flash Night, o baile da pesada, né? Tô usando ela hoje. Achei. Como eu falei, eu tinha me mudado do apartamento pra cá e ficou um monte de coisa ainda pra desencaixotar, procurar as coisas e assim vai, né? Allan Kardec, um abração para você, Allan Kardec, lá em Águas Claras, né? Show de bola. Temos o Adilson Leite, lá das Açores, também tá ligadaço com a gente. Alô, Adilson!

0: Amiga Régia Medeiros também tá ligadinha com a gente. Alô, Régia, um beijão pra você. E vamos pra cima, vem aí a festa dos veteranos do Novo Gama 2026. É, vai ser sensacional. Participei de todas as edições. Que venha mais uma edição, né? Tá certo, Régia, pode deixar que eu vou te ensinar a cadastrar, beleza? Pra você assistir lá no Twitch TV. DJ Luciano Vaz também tá ligadinho com a gente. Alô, Luciano! Um abração pra você. Ligadaço com a gente. Temos o Edson Cristo lá do Rio de Janeiro também tá ligadinho com a gente. Alô, Edson! Valeu! Márcio José! Alô, Márcio! Lá no Gama Leste também tá ligadinho com a gente. Valeu! Pastor Vieira lá do Valparaíso. Alô, Pastor Vieira! Temos a Cíntia Camargo também, lá do Valparaíso. Alô, Cíntia! Pessoal aqui no Twitch TV. Ao Regi aqui também. Meu diretor, DJ Mildos. Show de bola! Daqui a pouquinho eu mando mais alô, beleza? E falar também da sua programação, da sua Nova 98. Beleza? Mas quem não conseguir cadastrar no Twitch TV... pode clicar no link que você vai assistir a live do mesmo jeito, tá bom? É, para poder cadastrar, para você participar do chat, tem que cadastrar. Mas enquanto isso, você pode assistir, tá bom? É só acessar o link.
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0: Bora que vamos, vou tocar aqui uma versão do DJ Luciano, que passou para mim já tem um tempinho e eu gosto muito. Vamos lá!
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1: Beleza, beleza, beleza. Flash Night, a máquina do tempo. É isso aí, muita música boa. Alô, Régia. Vamos pra cima, né? O encontro dos veteranos do Novo Gama 2026. Eita, tamo juntos. Tô numa ansiedade tão grande pra encontrar essa rapaziada, essa galera das antigas, e a gente fazer aquela nossa festa sensacional. Um abração para todos aí dos amigos veteranos. Allan Kardec também tá ligadaço com a gente. DJ Luiz Cardoso, ligadaço com a gente aí. Um abração pra você, DJ Luiz Cardoso. Temos o Jaison Gonçalves lá do Ocidental. Grande Jaison. Um alô também para o Mascote. Tá dado aí um alô para o Mascote. Show de bola. Um áudio aqui temos. Baixar mais um pouquinho aqui a trilha.
2: Mildão, é nós na área de novo. Rogério, Delei, Lucialine. E acho o fundo 2. Tamo curtindo o programa, viu, Mudão? A Rocha aí manda a primeira pra nós.
1: Opa, grande Rogério, lá do Riacho Fundo. Um abração pra você, meu querido. Mas a esposa é ligadaço no Flash Night. Brigadão. Rogério e Lúcia, Riacho Fundo. Um abração pra vocês. Sempre ligado com a gente. Ah, sim. Deixa eu falar aqui da programação de amanhã da sua nova 98. Vamos lá. 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Expresso do Rock às 18 horas e reprise do programa Flash Night, A Máquina do Tempo, beleza? Para você ouvir novamente amanhã às 20 horas. Meu amigo DJ Dan tá na área, boa noite, show de bola, meu irmão, tamo juntos. Cíntia Camargo também tá ligadinha com a gente ainda, valeu Cíntia, beijão para todos vocês, meus amigos, com muito carinho. Isso é bom demais, Flash Night, A Máquina do Tempo. Mais uma vez aqui, mandar um abraço para o meu diretor Mildos e também a esposa Zenaide lá na Saia Velha. É. Meus amigos de norte a sul, do sudeste, do nordeste, sempre ligado com a gente, brigadaço. Os amigos de São Paulo, de Goiânia, que tá ouvindo o programa, né? Mas só que não manda aquele alô, mas tem muita gente ligado com a gente, né? Ao vivo nessa hora. Certo, meu diretor? Beleza, vamos lá, Flash Night, A Máquina do Tempo. Daqui a pouquinho eu mando mais alô. Grande Rogério, mais a Lúcia lá do Riacho Fundo. Show de bola, meu irmão. Vamos pra cima.
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1: Yeah! É, realmente tá muito calor, né? Acabei de receber uma mensagem aqui do meu amigo Márcio, né, o meu chefe. Mas graças a Deus eu tenho um climatizador aqui para me ajudar. Porque senão eu não daria conta de fazer essa live. Tanto calor tá aqui em Brasília, né? Ainda bem que tem um Flash Night para poder, né, animar esse sabadão. Tá muito quente, meu irmão, mas eu tenho um climatizador aqui, graças a Deus. Ah, sim, faça um pix aí pra nós, tá? Tá aqui, 6199-211-7372. Faça um pix aí de R$1, de R$2, R$10, R$1.000, R$2.000, né? O que o seu coração mandar, tá bom? 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